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1: Como está?
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1: Mensch, was hat gesagt? Versteht kein Wort. Hallo? Kann mich jemand hören?
2: Ich find die Wörter nicht im Buch.